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1: Você sabe quando colocar o acento em tem? É simples. Tem sem acento é usado no singular. Exemplo, o aluno tem dúvida. Tem com acento circunflexo é usado no plural. Exemplo, os alunos têm dúvidas. O mesmo acontece com outros verbos derivados, como mantém, contém, intervém e convém. Uma pequena diferença no acento faz toda a diferença na concordância. Até a próxima!
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3: E estamos de volta no Planeta Música, aqui na Educativa 104.7 FM. E para começar o segundo bloco, vamos com Dire Straits e a música When It Comes to You. E na sequência, meu camarada Gilson, vamos de Almir Sater com P.A. Beru.
4: P.A. Beru. Essa música é linda, cara. Uma das letras mais interessantes que eu já vi do Paulo Simões e essa música do Almir Sater, né? Conta a história do P.A. Beru, do caminho de P.A. Beru, que liga lá de Santa Catarina até aqui, né? Nos Andes aqui. Enfim, atravessa a América do Sul. E ela é muito atual, cara. Né, conta essa história do poder e tudo mais, é muito bacana.
5: Dando sequência ao segundo bloco, você confere ainda Bob Dylan, um clássico do Dylan, né? Mr. Tambourine Man. E fechando o bloco, Raul Seixas, Cowboy Fora da Lei.

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4: Estamos de volta. Estamos de volta. Você ouve agora, para abrir esse terceiro bloco do nosso programa, Cláudio Zoli com a música A Lua e Eu. E depois a gente vem para o nosso especial do dia, onde a gente joga uma luz num trabalho, num artista, num compositor, enfim. E essa semana, como a gente hoje, a gente está tendo o show do Dani Black aqui em Campo Grande, a gente vai tocar duas músicas do Dani. Devagarinho. E também uma música que ele gravou com o Milton Nascimento. Muito legal essa parceria aqui do Dani Black, né? Com o Milton Nascimento, chamada Maior. Vamos ouvir.

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Você ouve agora Beto Guedes. Segura essa, Lumiar. Depois da canção, vem aí o Radar 104 com as dicas da semana.

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1: E no radar dessa semana, meu destaque é o lançamento do primeiro álbum da banda campograndense Sem Fábios nas plataformas digitais. O álbum Nosso Faz de Conta está disponível desde a última quarta-feira no Spotify e das demais plataformas de áudio. O trabalho autoral traz 8 faixas que passeiam pelo indie rock, rock de garagem, psicodelia e folk, com letras que focam nas contradições da vida adulta. As composições falam de desilusão amorosa, frustrações, vícios em jogos de azar, inteligência artificial e a passagem do tempo. Segundo o Fábio Silva, o vocalista da banda, foram mais de um ano entre composições, arranjos e idas ao estúdio até chegar ao resultado final. O disco também traz a participação da banda Dr. Soup na faixa Maçã Radioativa. A produção ficou por conta do Carlos Bagri. A capa foi criada pelo artista visual Belle Topias. Então anota aí. Procura lá nas plataformas digitais por Nosso Faz de Conta, primeiro álbum da banda Sem Fábios. É só procurar lá nas plataformas digitais pelo nome e conferir o trabalho dessas feras.
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2: Você conferiu o Radar 104 com o jornalista Daniel Roquembar, especialista em música, cinema e literatura. Bem, o programa Planeta Música vai ficando por aqui. Você fica com a nossa saideira, Cássia Eller. Ou saudade da Cássia, hein? Pro dia nascer feliz esse mega sucesso do Barão Vermelho, né? Sexta-feira que vem a gente tá de volta no mesmo horário, se Deus quiser. Obrigado pelo seu carinho, pela sua sintonia. Até a próxima. Beijo no coração. Tchau.
3: Bye, bye.
1: Graças por tudo e hasta luego.
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que você pensa, sente. E o que você sente, vive. Por isso, cuidar da mente é cuidar da vida. Pensamentos negativos acontecem, é natural, mas você não precisa morar neles. Quando você escolhe um olhar mais leve, uma interpretação mais gentil, tudo ao redor muda. As relações, as decisões e até o seu corpo. Treinar a mente é um exercício diário e cada vez que você escolhe pensar melhor, você vive melhor. Pensar bem é um ato de autocuidado. 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
1: Fica a dica com o professor Wagner Abdul.
2: Você sabe a diferença entre a princípio e em princípio? A princípio significa no começo, inicialmente. Exemplo, a princípio eu não concordei. Já em princípio significa em tese, teoricamente. Exemplo, em princípio não há problema. Uma letra muda tudo. Então lembre-se, começo é a princípio. Teoria é em princípio. Até a próxima.
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0: Respire fundo, agora solte devagar. Parece simples, mas respirar com calma ajuda a reduzir o estresse e melhora o bem-estar. 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

0: 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Comece anotando seus gastos, tudo mesmo. Quando a gente enxerga para onde o dinheiro vai, fica mais fácil controlar e planejar o futuro. Organização é o primeiro passo para a liberdade financeira. 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
2: Você sabe a diferença entre a princípio e em princípio? A princípio significa no começo, inicialmente. Exemplo, a princípio eu não concordei. Já em princípio significa em tese, teoricamente. Exemplo, em princípio não há problema. Uma letra muda tudo. Então lembre-se, começo é a princípio. Teoria é em princípio. Até a próxima.
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0: 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Levante, respire fundo e alongue o corpo. 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
1: Fica a dica com o professor Wagner Abdul.
2: Você escreve: o evento será daqui a 2 dias, com H, ou daqui a 2 dias, sem H? Quando a ideia é de tempo futuro, usamos daqui a 2 dias, sem H. Já há 2 dias indica um tempo passado. Um truque simples: se puder trocar por faz, use A com H. Se não puder, use A sem H. Até a próxima.
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que você faz todos os dias importa mais do que aquilo que você faz de vez em quando. Desenvolvimento pessoal é uma soma de hábitos, não de momentos isolados. Quando você repete uma ação, ela cria raízes, e raízes sustentam o seu crescimento. Talvez o hábito que você precisa hoje seja tão simples quanto organizar seu dia. Ler por 10 minutos ou respirar fundo antes de responder algo. Pequenos gestos constroem grandes versões de você. Cuide dos seus hábitos e eles vão cuidar da sua evolução. 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

0: Dr. Wagner Abdul.
1: Você vai onde ou aonde? Aonde indica movimento. Quem vai, vai a algum lugar. Onde indica permanência. Quem mora, trabalha ou está, está onde. Quem vai, chega ou retorna. Vai aonde. Parece simples e é mesmo. Até a próxima.
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2: Fica a dica com o professor Wagner Abdul.
3: Mal, com U ou com L? Mal com U é o contrário de bom. Mal com L é o contrário de bem. Se você descobrir o antônimo, nunca mais erra. Bom, mal, bem, mal. Uma dica simples que funciona sempre. Até a próxima.
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1: Na capital brasileira do chamamé, são pontualmente 7 horas 41 minuto, edição do sábado da Hora do Chamamé, hoje 3 de outubro do ano de 2026. Ouvimos aí a Miriam Beatriz com Lejania, um clássico da

0: clássico da música folclórica correntina, na interpretação da grande Teresa Parodi e grupo Amboé, com Lunita del Taragui. 7h44 em Campo Grande, a hora do chamamé até às 10 horas deste sábado, edição do dia 3 de outubro do ano de 2026.
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0: Agora chegando o saudoso maestro Raul Barbosa com Carreiro Cachapeceiro.

Acabamos de escutar e ouvir a grande Soledad Pastorutti com Rio Rebelde. E antes ouvimos o maestro Santiago Rios, com a participação do Sérgio Galleguillo, Poçadenha Linda, um grande clássico do chamamé de Misiones, né? Composto aí pelo Ramon Ayala. 7h57 em Campo Grande, a hora do chamamé até às 10 horas deste sábado, edição do dia 3 de outubro do ano de 2026, com o melhor do chamamé, o melhor da nossa música da fronteira. Vamos trazendo agora a Ramona Galarza, outro grande ícone do chamamé correntino, né? Ela que já, Ramona Galarza, que já não se encontra mais neste plano espiritual, ela vai interpretar para nós Lucerito Alba.

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Isso aí, pontualmente 8 horas 2 minutos em Campo Grande, a capital nacional do chamamé, a capital do Brasil, do nosso chamamé. Estamos aqui pela Educativa FM 104.7 até às 10 horas deste sábado, sempre com o melhor da música da fronteira, o melhor do chamamé, da música paraguaia também, da polca e da guarania. Estamos trazendo agora o grande maestro Tilo Escobar. Ele vai interpretar Valle e...

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1: É isso aí, ouvimos aí o saudoso maestro Catalino Arguello, grande bandoneonista, e também a participação do Carlos Sandoval e a Noemi Oviedo, uma seleção de chamamé. Primeiramente, Tupanuelo, Vila Guilhermina e Banhado Norte. 8:17 em Campo Grande, a Hora do Chamamé até às 10 horas deste sábado, edição do dia 3 de outubro do ano de 2026. Chegando agora o maestro Montito Merlo.

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3: Fica a dica com o professor Wagner Abdul.
4: Essa talvez seja a maior dúvida da língua portuguesa. Por que separado é usado nas perguntas? Por que junto responde? Por que separado com acento aparece no fim da pergunta? E por que, junto com acento, é um substantivo sempre acompanhado de artigo. Conhecendo a função da palavra, a escolha fica muito mais fácil. Até a próxima!
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5: Isso aí, até às 10 horas, edição do dia 3 de outubro do ano de 2026. Vamos dando sequência na parte musical do nosso programa, trazendo agora o grande Mateu Bilhau.

Ouvimos aí o grande Mateu Villalba, né, um clássico da música correntina, primeiramente Angélica, e depois, na realidade, foi dois temas, né? Um solo de violão com o tema Angélica e Lunita del Taragüí. 8h30 em Campo Grande, a hora do chamamé com o melhor da música da fronteira.

0: É isso aí, ouvimos aí o Rude e o saudoso Nini Flores, um clássico da música paraguaia, com Chitrompo Araçá. 8h35 em Campo Grande, o melhor da música da fronteira, do chamamé, da guarânia e da polca paraguaia, aqui na Hora do Chamamé, até às 10 horas deste sábado.
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0: Temos aqui, chegando aqui um áudio dele, né? Nosso amigo Marinho, meu conterrâneo, aqui da Uanense, como eu. Vamos escutá-lo.
2: Bom dia, Hora do Chamamé. Mengual, aqui é Marinho Japurá. Tô na escuta, hein? Buenos dias pra você, hein? Legal? Marinho, uau!
0: Jaime Albino, que gosta do seu bom dia, viu, Marinho? Um grande abraço para vocês. E também temos aqui um áudio da Verônica Souza. Vamos escutar.
3: Bom dia, Orivaldo Mengual,
0: Bom
3: aqui da
0: dia.
3: Verônica da Estrela do Sul.
0: Bom dia.
3: Eu sempre amei que você voltou para nos alegrar nossas manhãs, né? Então, que bom que você está aí, eu estou te ouvindo, estamos na escuta aqui, tá? Desde semana passada que eu consegui e estou muito feliz de ter esse programa de novo, né? Nossa, que coisa mais linda! Amo escutar chamamé. Um bom dia, se você puder tocar para mim, gostaria de escutar Carreta Gui. Não sei quem que toca essa, quem que é o autor dessa música, mas eu amo essa música. Um abraço e um bom dia.
0: Para você também.

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6: É isso aí, até às 10 horas deste sábado, edição do dia 3 de outubro do ano de 2026. Aqui tocamos o chamamé, a música paraguaia, a polca paraguaia, a guarânia, que é o nosso carro-chefe. Fazemos isso há mais de 25 anos, sempre aqui na Educativa FM 104.7. É, meu grande amigo Adrian, grande Adrian, lá de Assunção, capital do Paraguai, né? Próximo sábado, viu, Adrian, estaremos aí com a nossa delegação para poder aí acompanhar este grande Festival Mundial de Harpa que acontece aí em Assunção. No Teatro José Ignácio Pani. Um grande abraço para você, para Amada e toda a sua família. Então aguarde-nos aí em Assunção no próximo final de semana, tá bom? E ele nos enviou aqui uma mensagem de voz. Ele que esteve presente, né, em todos os nossos festivais. Ele sempre está presente aqui com o seu artesanato. Vamos escutá-lo.
7: Bom dia, Orivaldo.
6: Bom dia.
7: Vai só para o meu sábado franquejina. A ver, os endulas, né? Programação. E eu tenho que ir a música em Bocu ao Pepe. Aprovecho a oportunidade para agradecer-te por la invitación al Festival del Chamamé realizado en la Casa Paraguaya. Muy lindo lugar, pasamos 4 días maravillosos escuchando música paraguaya, brasilera y argentina. Más que agradecido por todo y ojalá nos veamos otra vez muy pronto en otro evento de esa naturaleza. Aguille, Añuá, Barete Porán debe a todos los amigos ahí de Campo Grande y de Mato Grosso do Sul.
6: Eso, Añuá, Barete para usted también. Um forte abraço para você também, viu, meu grande amigo Adrian e Amada do artesanato paraguaio, artesanato Neno, que estiveram presentes aqui no nosso festival. Nos aguarde aí no próximo final de semana, na quinta-feira, estaremos chegando na capital paraguaia com a nossa delegação para participar da 19ª edição do Festival Mundial da Harpa, que vai acontecer de 9 a 11 de outubro no Teatro Municipal de Assunção, José Ignácio Pani. 8h46, vamos dedicar aí lá pro nosso amigo Adrien, também para Amada e para todos os amantes da Guarânia, um clássico do Eduardo Rivas.

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3: É isso aí. Quero mandar um abraço lá pro pessoal de... aqui da Uana, né? A Maria Luísa Baez e também o Ivandir, que estão na audiência do nosso programa. Falando em aqui da Uana, é claro, mandando um alô para minha mãe, que também está nos acompanhando. E também eu quero atender aqui o pedido do Renato Martins. Pediu aqui para a gente tocar com o Dom Ernesto Montiel, La Ratoneira.

9 horas, 8 minutos em Campo Grande. Ouvimos aí o Antônio Tarrago Ros com El Curuçu Quatênio. Nós vamos até às 10 horas deste sábado, sempre com o melhor da música da fronteira, o chamamé, a polca e a guaranha. Lembrando que no próximo final de semana estaremos em Assunção, na capital paraguaia, para participar da 19ª edição do Festival Mundial da Harpa. Uma delegação do Instituto Cultural Chamamé MS de aproximadamente 40 pessoas, né? Então todos... Aí você também pode acompanhar esse festival pela internet, na página do festival, que é Festival Mundial da Harpa, tá bom? Pelo Instagram e também pelo YouTube. Quero mandar um grande abraço para os meus amigos, o Josemar Rosbach, e também para sua esposa Sônia, sempre nos acompanhando. Bom dia, Orivaldo, estamos na escuta do seu programa. Abraços. Sônia e Josemar Rosbach também estarão conosco na capital paraguaia. Não estaremos só em Assunção, também vamos visitar a capital religiosa do Paraguai, que é Caacupé, a Basílica Nacional, também o Lago de Pacaraí e ainda Itaguá, a terra do... capital nacional do Inhanduti, Areguá, Luque, para aqueles que gostam do futebol, vamos visitar aí o Museu do Futebol na cidade de Luque, também em Acaai, lá uma visita de cunho cultural em Aconchita, enfim, também, é claro, vamos ali visitar o Centro Histórico da capital paraguaia. 9 horas, 10 minutos em Campo Grande, a hora do chamamé até às 10 horas deste sábado. Então, próximo sábado não estarei ao vivo aqui na hora do chamamé, já que estarei na capital paraguaia para participar da 19ª edição do Festival Mundial da Harpa, com nossa delegação do Instituto Cultural Chamamé MS. Vamos dando sequência na parte musical do nosso programa, atendendo aqui, bom dia, Mengual, estamos ouvindo o seu programa e gostaria de ouvir o saudoso Dom Benítez Nerenda Piaju. Vamos atender, aí é a Beth Martins de Oliveira, Dom Benítez Nerenda Piaju.

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5: É isso aí, são pontualmente 9 horas 23 minutos em Campo Grande. Chegando agora o Quarteto Santana com a Rapotama.

com Mineiro Sapucaí. 9:38 em Campo Grande, chegando agora. Deixa eu ver aqui, vamos trazer as irmãs Vera com a participação da cantora Mirta Noemi Talavera com Coronel. Não, esse já rodamos, o Mineiro Sapucaí já tocamos. Agora sim, a Irmãs Vera com a Mirta Noemi Talavera, Coronel Martinez.

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Ouvimos aí o Aníbal Louveira com Daracui La Culpa. 9 horas 47 minutos em Campo Grande, chegando agora La Carreta Campesina.

aí, encerramos esta edição da Hora do Chamamé. A todos um ótimo sábado, um ótimo final de semana e até uma outra oportunidade, se o bom Deus assim me permitir. Tchau, gente. Fiquem com Deus, que com Ele eu vou. Música.

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4: Fala pessoal, começando mais uma edição do Sambaí, nesse sabadão maravilhoso, dia 15 de agosto. Eu sou o Delina e a partir de agora te faço companhia até a 1 da tarde. Participe da nossa programação 99333-1047. Aqui tá tudo pronto. Bora sambar, pagodear, a resenha começa no Sambaí.

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0: Que assim seja, Pilares.
1: Essa sequência é para você que chegou agora e adora o samba, o pagode da melhor qualidade, aqui na programação da Educativa 104.7. Muito obrigado pela sua audiência, você que dormiu até tarde um pouquinho, já acordou, já se ligou aqui na nossa programação. É muito bom ter você com a gente aqui no Samba Aí. Até uma da tarde, a sua resenha de sabadão do final de semana começa com a programação do Samba Aí aqui na Educa 104. Encerrando muito bem a sequência musical do Samba Aí deste sabadão, dia 15 de agosto. Muito obrigado pela sua audiência, pelo seu carinho, pela participação de todo mundo. Lembrando que sábado que vem a gente está de volta sempre a partir das 10 da manhã com mais uma edição do Samba Aí. Ó, beijão do Delina pra você. Um final de semana simplesmente sensacional. Vamos deixar combinado isso aí. Valeu, gente. Até o próximo sábado.
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1: 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Fica a dica com o professor Wagner Abdul.
2: Essas duas expressões são quase opostas. Estar ao encontro de significa concordar, aproximar-se. Estar de encontro a significa bater de frente, contrariar. Uma pequena palavra muda completamente o sentido da frase. Até a próxima.
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0: Mais uma sequência que combina com o seu sabadão na programação do Sambaí, aqui na Educativa 104.7. Até uma da tarde, você participando da nossa programação. 99333-1047.
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0: E lá se foi a nossa primeira hora de muito samba, muito pagode aqui na Educativa. 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Participe com a gente, 99333-1047. A Neide acompanhando a nossa programação no Santo Amaro. Ela e o Heitor que indicaram a música do Martinho da Vila, que rolou aqui na nossa programação. Participe você também, mande a sua mensagem no WhatsApp. Um abraço aí pro Heitor do Santo Amaro, muito obrigado pela audiência. Nas Moreninhas, o meu amigo Careca. Alô, Careca! Um abraço pra você e pro Rivaldo, bom trabalho nesse sabadão. Boa fejuca pra vocês.
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0: De lancinho, aquele lancinho delicioso.
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0: Às 11h05 da manhã, bom dia pra você que chegou agora neste sabadão, dia 3 de outubro. Eu tô por aqui, eu sou Delina, te faço companhia até às 13 horas, tá bom? Tá bom? Até 1 da tarde, beleza? Sabadão maravilhoso, muito obrigado pela sua companhia. O nosso WhatsApp já bombando aqui. Lembrando que tá valendo aí a feijoada deliciosa lá do Bar do Mamed. Um abraço aí pra dona Rosana, toda a equipe. Alô, Rodriguinho. Alô, Otávio, como é que você tá? Alô, Gê. Um abraço aí pras meninas também. Todo mundo ligado, trabalhando lá no Bar do Mamed, na 1º de maio, uma quadra da Zaran, e curtindo a nossa programação. Pra você participar do sorteio é muito fácil. Mande uma mensagem 99333-1047. Coloca assim, ó. Eu quero a feijuca do Mamed, tá bom? E você já vai estar concorrendo. 12h10, por aí, eu faço o sorteio pra você, pra dar tempo de você ir lá retirar a feijoada, ou ir lá com a família também e conhecer o Bar do Mamed, você que ainda não conhece, ali na 1º de maio. Atualizando aqui o nosso WhatsApp, deixa eu mandar um abração aí pro Tião. Alô, Tião! Lá do Deck Espetos, antigo Deck Espetos, né? Agora tá ele agora ali na... Ali no, na Mata do Jacinto, Lequinho, é isso, né? Tá ali, né? Uhum. Um abração, Tião. Obrigado pelo carinho, pela sua amizade. Grande Tião. Ei, Tião é amigo de longa data, né, cara? E deixa eu mandar um abração também aqui pro meu querido Cezinha Roriz. E aí, Cezinha? Obrigado pela carona. Bom sabadão pra você também. Atualizando aqui o nosso querido Índio, Edson Índio também, acompanhando aí a programação. Muito obrigado pela audiência. Olha só. E o Tião mandou uma mensagem aqui. Toca aí pra gente o Martinho da Vila. Beleza, vou tocar pra você. Muito obrigado pelo carinho de sempre e pela sua amizade. Tá ele, a Jéssica, lá na Mata do Jacinto, lá no Petiscos da Mata, acompanhando a nossa programação. Seja bem-vindo à nossa programação, viu, Tião? Um abração pra você.
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0: O grupo 100% combina com sabadão e também com o nosso sambaí. Hoje eu vou pagodear.
2: Pode até chover.
0: Será?
2: Pode até relampejar. Pode até brigar. 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

0: com o carinho dessa galera maravilhosa. Muito obrigado pelos aplausos. Muito obrigado pela gritaria da mulherada.
1: Aí é o grupo 100% da programação do nosso samba aí. Hoje eu vou pagodear. 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
1: Zeca Pagodinho com a Simone, sem compromisso.
3: É, rapaz, é uma situação meio complicada, mas tudo bem.
4: Vai lá que eu vou aqui.
3: Ela tá com abuso. Quer ver?
4: Eu tô legal.
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0: Paula nos vocais, beijo molhadinho, que delícia, hein?
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0: Atualizando aqui o nosso WhatsApp, eu quero a feijoada. Valeu, Roseli, obrigado pela sua participação aí. O José, motorista de aplicativo, também tá concorrendo. O Elvio Loureiro, programação tá top, obrigado. Quero a feijuca do Mamed. Júnior Fernando, um abraço também pro Edivalu. Alô, Edi, lá do Valu Samba Trio, muito obrigado pela audiência, pelo carinho também. O que foi, Lequinho? Robson Rocha mandou mensagem? Mandou, é? O que ele quer, cara? O que esse cara quer? Robinho, um abraço pra você, meu queridão. Dá um abraço aí na minha querida língua preta, tá bom? Um abraço pra Mai. Obrigado pela audiência. O que ele pediu aí? Manda pro mundo, vai.
2: Toca meu mel.
0: Quê?
2: Meu mel. Meu mel. Toca meu mel.
0: Tocar meu mel, tá bom.
2: Meu mel.
0: Tá.
2: Meu
0: já,
2: mel.
0: Já entendi. Pô, vou tocar meu mel pra você, então. Grande Robson Rocha, um abraço pra você. Obrigado pela audiência aí. Ó, seu pedido é uma ordem. Dá o play.
3: Aí.

0: Aí é o grupo Nós Cinco, tocando Meu Mel pro nosso querido Robson Rocha.
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0: Participe você também no nosso 993331047. Meu Mel do Marquinhos Bora, hein? Toca Meu Mel! Só pedir que a gente toca aí, tá bom? Um abraço aí, Robson. Bom sabadão, beijão pra sua família, muito obrigado pelo carinho e pela sua amizade também. O nosso Robson Rocha, como diria o Jason Thomas, né? É da emissora, da nossa co-irmã, lá da Difusora, né? A nossa co-irmã. Um abraço pro Jason também, Reinaldo Ayala. Reinaldão, obrigado pela carona aí. Rapaziada, adora a programação do samba aí. Isso é muito legal, né? A gente mantém essa amizade com os outros companheiros, outros colegas aí das outras emissoras, ué. Alô, Cacá, meu querido Elson Pinheiro, meu cabeção querido, um abraço pra você, tá bom? Obrigado pelo carinho também, todo mundo participando no 99333-1047, bombando o nosso WhatsApp aqui, só pra variar um pouquinho, né? Deixa eu ver aqui, com a gente é o Beto, um abraço aí, Beto, tá concorrendo a feijoada, tá bom, meu caro? Muito obrigado pela sua mensagem também, tá? Valeu, valeu, obrigado pelo carinho aí. 11:22.
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2: Alô, Reinaldo!
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2: Educativa 1123. Deixa eu mandar um abraço para toda a equipe da R-Cor Tintas, acompanhando a nossa programação. Finalzinho de expediente lá, né? Até o meio-dia o pessoal atendendo você lá. Um abraço aí pro Reinaldo. Muito obrigado pelo carinho, pela audiência. Alô, nego, um abraço para você. Um abração para todo mundo aí. O Vitor, o Sidney, a esposa do Reinaldo também, a Janessa. Muito obrigado pelo carinho. Bom sabadão. Porque segunda-feira começa tudo de novo, né, Renato? É, meu filho, um abração pra você aí. Dá um abraço no Zé Onça também. Toda a equipe lá do Esporte Clube Campo Grande, garotada treinando e acompanhando a nossa programação também.
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2: Eu sou o Delino, vou com você até uma da tarde, tocando o melhor do samba e do pagode. Não participou ainda por quê, hein? Manda o seu WhatsApp aí. Leandro Sapucaí. Não vou pedir.

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1: Essa é uma homenagem à minha diva, à minha amiga. Pedi autorização, era pra cantar essa música.

0: sugestão.
1: Vamos terminar. Só mais uma vez.
2: É isso.
0: Oi, meu compadre Bruno.
2: A gente tem que dar amor, carinho a ela.
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4: Educativa 11:38 da minha manhã. Alô, Reinaldo Ayala, obrigado pela carona aí. Galera curtindo a programação do nosso Samba aí. Eu sou Delina, ao vivo em preto e branco. Vou contigo até uma da tarde, tocando o melhor do samba e do pagode. Logicamente, você participando inteiramente à vontade no nosso 99333-1047. Tá valendo hoje uma deliciosa feijoada lá do Bar do Mamed, na 1º de maio, uma quadra da Zarã. Aliás, deixa eu mandar um abração aqui pro nosso querido Edir do Valu Samba Trio. Hoje a rapaziada vai estar tocando o melhor do samba e do pagode, o melhor da música boa brasileira. Vai ter para você aí a rapaziada do Valu Samba Trio a partir das 13 horas lá no Bar do Mamed. Leve a sua família, você vai adorar o local, você que não conhece ainda. Um lugar delicioso e aquele atendimento especial de toda a equipe da Dona Rosana, tá bom? 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Procure lá a equipe da Dona Rosana, meu querido Otávio, Rodriguinho. Alô, Rodriguinho! Tira o pé da mesa aí, Rodriguinho. Bora trabalhar, minha criança. Alô, Gê, um abraço pra vocês aí. Muito obrigado pela audiência. Ó, com a gente também...

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8: Às 11h42 da manhã, confirma. 11h42, ó, amanhã, convidar você amanhã é um dia muito importante, né? Amanhã teremos as eleições, o primeiro turno, e amanhã a equipe da Educativa estará a postos no TRE e também aqui nos estúdios, a nossa equipe trazendo as informações, trazendo principalmente o final da votação, que vai ser a partir das 16h, já vai começar automaticamente a apuração das urnas, e aqui você vai ficar muito bem informado sobre o andamento das eleições 2026. É só você ficar ligado na nossa programação, já a partir da programação do Juju. A partir do meio-dia, o nosso Juju já estará aqui também ao vivo, junto com a nossa equipe de jornalismo, trazendo todas as informações para você ligado com a gente. Aí às 15h, eu chego aqui também para participar dessa cobertura das eleições 2026. Amanhã, a partir do meio-dia, aqui na programação da Educativa, a gente convida você, tá bom? E lembrando mais uma vez, né, meu amigo? Vote consciente, não anule seu voto, não venda o seu voto, beleza? E você sabe, né? Urna não é latrina. Preste muita atenção no que você vai fazer, porque o seu voto depende aí do futuro, né? Dos seus filhos, da sua família. É muito importante que você vote com consciência. Isso é o mais importante. Então, bom voto para você amanhã, domingão, dia 4 de outubro.
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8: Alexandre Pires, no grande sucesso da Alcione, Minha Estranha Loucura. Bora curtir. Esse é o nosso Sambaí.

0: seu ótimo Alexandre Pires, Estranha Loucura, sucesso da Marrom.
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0: É o samba aí até uma da tarde aqui na Educa 104. Muito obrigado pela companhia de todos. Meu querido Itamar Sena tá lá em Jaraguari acompanhando a nossa programação. E aí, vai caindo. Tamo bem por enquanto, né? Mas tem que se afastar mais da zona, viu? Silas Alencar, outro querido vascaíno, acompanhando a nossa programação também. Beijão pra vocês, bom sabadão na família. Beijão pra toda a família aí do Silas e também do Itamar. Itamar mandou áudio aí, Lequinho? Mandou? O meu querido Itamar, que é amigo também do Miquimba, que toca lá no Bar do Amed, né? Ele mandou um áudio aí. Mandou? Então manda pro mundo, vai lá. Dá o play. Vai. Vai, meu filho.
2: Fala, meu rei, como é que tá, Alexandre?
0: E aí?
2: Manda o pagode bom aqui pro seu Senna, que caiu os gatos dele aqui em Jaraguari.
0: Olá, seu Senna. Um abraço. Um abraço pra vocês aí, seu Senna. Tudo bem, seu Senna? Perdeu os gatos, hein, meu queridão? Pega os gatos aí, rapaz. Um abraço pra vocês aí. Essa aqui pro seu Senna, o pai do Itamar Senna. Família Senna acompanhando a gente lá em Jaraguari.
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0: Bezerra da Silva é bom demais, rapaz. Ô, Silas, aí, tem coca?

0: programação do nosso samba aí. E a vida mudou.
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0: Ó, daqui a pouquinho já vou fazer o sorteio da feijoada lá do Bar do Mamed, na 1 de maio, uma quadra da Zanã. Dá tempo pra você participar, tá? 993-33-1047. Manda aí, eu quero a feijuca lá do Bar do Mamed. Daqui a pouquinho tem a rapaziada do Samba Trio tocando lá, meu. É, meu amigo, a rapaziada manda bem. Valu Samba Trio tocando o melhor da música boa brasileira. Daqui a pouquinho, a partir da 1 da tarde, tá? 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Daqui a pouquinho tem o Samba Trio tocando, o Valu Samba Trio tocando lá no Bar do Mamed. Meio dia em ponto, e daqui a pouquinho tem o Arlindo Cruz. Um dos pagodes meus preferidos, essa aí, o meu lugar, uma homenagem à querida Madureira no Rio de Janeiro. Show de bola.
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0: Muito bem, Marta, voltamos.
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0: Deixa eu mandar um abração aqui pro Chico, que é corumbaense, acompanhando a nossa programação. Ô Chico, um abraço pra você. Tô achando que você é ladarense, viu, Chico? Não é corumbaense, essa cara sua é de ladarense, viu? Um abraço, Chico. Daqui a pouquinho tem a flor do abacate que você pediu aí, tá bom? Beleza? Um abração, obrigado pelo carinho. O Chico tá digitando ali, quem tá lá? Da onde que ele é? A Vila Mamona? Tá bom então, Chico. Um abraço aí. Tô achando que você é ladarense, mas tá bom. Por que que será o que o corumbaense não pode ser chamado de ladarense e vice-versa, né? Uma cidade do lado da outra, meu pai do céu. Um abraço, Chico. Corumbá é bom demais. Puta, mas como que é poda, né?
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0: Arlindo Cruz, ou como diria o Chico lá de Corumbá, Arlindo Cruz, o meu lugar. Dá o play, leque. Meio dia e dois. Bora, curtir? Canta aí, meninão.
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0: Que beleza, gente!
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10: Educativa, meio-dia 24. Eu tô meio com fome. Tô meio com sede. Daqui a pouquinho eu vou colar lá no bar do Bamed, comer uma feijoada deliciosa. Alô, Otávio. Já separa aquela mesinha ali, meu filho, no cantinho, perto da árvore pra nós, tá bom? Um abraço aí pra toda a equipe lá do Bar do Mamed. Meu amigo, 1º de maio, uma quadra da Zarã. 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Você que não conhece ainda, daqui a pouquinho tem o Valu Samba Trio a partir da 1 da tarde, tocando o melhor da música boa brasileira. Muito samba, muito pagode. Vale a pena você conferir, tá? Falando nisso, vamos lá pro sorteio? Vamos lá, falei pra você participar, né? Valendo uma deliciosa feijoada do Bar do Mamed. Roda, Lequinho, vai. Vai, meu filho, roda. Roda. Roda. Aí, rodando aqui o nosso WhatsApp. Vamos lá pro sorteio. Valendo uma deliciosa feijoada do Bar do Mamed na 1º de maio, uma quadra da Zarã. Atenção, hein? Atenção, atenção. Vamos lá. Aí, parou. Aqui, ó. Eu quero a feijuca do Mamed. Júnior Fernando, do bairro Coronel Tonino. Bora trabalhar e curtir a programação. Valeu, Júnior. Júnior, é o seguinte, ó. Vou passar o seu contato aqui pra Dona Rosana. Você já chega lá, leva a família, tá bom? Você pode retirar a feijoada ou almoçar lá mesmo, tá? Chega lá, já conversa com a equipe da Dona Rosana, já abre uma gelada, já pega aquele refrigerante e suco pra criançada também. E boa feijoada pra você, tá bom? Júnior Fernando, final do telefone 0600. Faturou a feijoada de hoje? Você vai gostar, viu? Vai por mim, você vai gostar. Tá bom? Obrigado aí todo mundo que participou. O Júnior Fernando Fernandes faturou a feijoada de hoje. Não é isso, Lequinho? Aí, meu filho, fecha lá a aba. Aí, isso. Fecha a aba. Júnior Fernando, do Coronel Antonino, faturou a feijoada lá do Bar do Mamed.
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10: Minha querida Vera Loyo acompanhando a programação. E aí, Vera, tudo bem?
11: Jorge Aragão.
10: Ó. Coisa boa.
12: É, olha como é que a vida dá volta.
11: Até que enfim eu lhe encontrei, viu, negão?
12: Então, nós, gente. Eu sabia que você tinha acontecido um dia.
11: Ainda mais eu, uma menina pequena.
12: Eu, o carioca negão.
11: Da gema, carioca da gema.
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0: 4.
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0: Ah, mas como é bom tocar o melhor do samba e do pagode pra você aqui na Educativa. Mais uma super sequência musical dentro do Samba aí. Participe com a gente. 99333-1047.
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0: 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Se identificou? 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
3: Senão separado ou senão junto? Senão separado normalmente equivale caso não. Senão junto pode significar caso contrário, defeito ou exceto. A diferença é pequena na escrita, mas enorme no significado. Até a próxima.
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2: Fica a dica com o professor Wagner Abdul.
3: Você já leu uma frase como esta? Foi nas primeiras décadas do século XX que essa consciência começou a ganhar forma. Muita gente pergunta, não deveria ser foram? A resposta é não. Nessa construção conhecida como oração clivada, o verbo ser concorda com o termo que se deseja destacar ou permanecer no singular, como acontece na maioria dos casos. A forma foi nas primeiras décadas é plenamente correta e muito comum na língua culta. Portanto, antes de corrigir, vale a pena observar a estrutura da frase. Até a próxima!
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Agora são 5 horas e 1 minuto. Muito boa tarde para você, ouvinte da Educativa 104.7. Pois é, começa agora ao vivo mais um programa Blues e Derivados. E o Blues e Derivados, você já sabe, são 120 minutos de muito blues, muita informação, novidades, clássicos, quadros, tudo que você curte há mais de 30 anos, inclusive neste mês de outubro, nós completamos mais um ano da nossa estreia, completamos 31 anos de Blues e Derivados. Pois é, 31 anos na Educativa 104.7 neste mês de outubro. Legal, né? Mais precisamente dia 21 de outubro. Mas enfim, que é bom, muito bom sempre ter a sua audiência. Você, tanto para você que acompanha o Blues e Derivados há pouco tempo, né? Conheceu semana passada o Blues e Derivados, vamos supor. Ou para você que já acompanha desde o primeiro programa de 21 de outubro de 95 aqui na rádio, quando eram 60 minutos de muito blues, não importa. O que importa é que é sempre muito agradável saber que você está ouvindo a sintonia da 104.7 Educativa FM e o programa Blues e Derivados. Blues e Derivados que, como sempre, há mais de 30 anos, há 31 anos, é cheio de atrações. E entre as várias e várias e várias que nós vamos ter hoje, como sempre, vamos ter o destaque comentado. E o destaque comentado para abrir muito bem o mês de outubro, é para matar uma saudade, nossa senhora, é para matar a saudade de ninguém mais, ninguém menos que a cantora, compositora Janis Joplin, uma das artistas mais influentes da história do rock e também, por que não dizer, da história do blues, né? Uma das cantoras mais talentosas, mais intensas, mais enérgicas, enfim, tem vários adjetivos para definir, ou pelo menos tentar, né, definir a Janis Joplin, mas a gente, enfim, tem ela como uma eterna, uma saudosa. Saudosa porque há 56 anos ela nos deixava, né? Precocemente, ela faleceu aos 27 anos. Como vários artistas morreram aos 27 anos, né? E a Janis foi uma delas. Ela morreu em 1970, portanto, há 56 anos. Vamos falar de tudo isso no destaque comentado do Blues Derivados, mas só para você ter uma ideia da parte musical, escuta um pedacinho dessa aqui, ó. Tira gosto.

Olha como ela cantava blues. Olha como a Janis cantava blues. Como ela colocava feeling, sentimento, colocava as vísceras. Como falavam... Eu não lembro quem é que falava isso, mas olha como ela coloca as vísceras na música. Muito legal, né? Visceral, né? Janis Joplin, nosso destaque comentado do Blues e Derivados de hoje. Agora são 5 horas e 4 minutos. Quero a sua participação. Manda o seu recado aqui para as nossas redes sociais, os nossos espaços no Facebook e no Instagram. No Instagram tem o perfil do Blues Derivados. Segue a gente lá para você poder participar também. E o grupo do Blues Derivados no Facebook. E também, claro, o WhatsApp aqui da Educativa 104.7, 99333-1047. De novo, 99333-1047. Mande seu recado, mande o seu abraço para mim, que eu mando o meu abraço bluseiro para você. Bora começar o programa, agora às 5 horas e 5 minutos, trazendo Creedence Clearwater Revival e uma canção de um álbum de 1970 da banda Creedence Clearwater Revival, que é o álbum Pendulum, a música Molina. Lembra do Molina, da música do Creedence? É muito legal essa música, né? E depois nós vamos ouvir o George Harrison, pós-Beatles, evidentemente, né? Outro álbum da década de 70 é o álbum intitulado Living in the Material World, do George Harrison, grande guitarrista dos Beatles, aqui na sua carreira solo, né? Depois do fim dos Beatles. Vamos ouvir com George Harrison a música Sue Me, Sue You Blues. Blues e Derivados, 120 minutos de muito blues. Uma ótima tarde de sábado para você.

0: Tá aí o Blues e Derivados, trouxe para você, abrindo o programa de hoje, George Harrison e também Creedence Clearwater Revival. Vai participando, vai mandando seu recado aqui para 99333-1047 e também para as nossas redes sociais do Blues e Derivados. Daqui a pouquinho, o destaque comentado, homenageando a saudosa e eterna Janis Joplin, 56 anos que ela nos deixou, né? E a gente vai falar de tudo isso no final do programa, no destaque comentado, homenageando Janis Joplin. Agora, 5 horas e 13 minutos, é hora de provar mais uma vez, se é que precisa, né? Que o blues, quando sobe aos palcos, é show, na certa.
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0: Pois é, a nossa homenagem a Stevie Ray Vaughan, ou Stevie Ray Vaughan, como eles falam lá nos Estados Unidos, né? Ele faria hoje 72 anos de idade, sabia? Pensa hoje o Stevie Ray Vaughan com 72 anos completados hoje, né? Quantas homenagens estaríamos fazendo e possivelmente vendo ele nos palcos, pelo menos nos recortes das redes sociais, né? De shows dele. Mas infelizmente ele nos deixou há muito tempo. Ele faleceu precocemente em 1990, num acidente de helicóptero, né? Bom, no bloco a gente vai ter momentos. É a primeira homenagem que a gente vai fazer hoje, tá? Ele vai ter um outro momento aqui que nós vamos homenagear o Stevie Ray Vaughan. E no bloco, momentos de um tributo ao Stevie Ray Vaughan, realizado em 95, 5 anos depois da morte dele, na cidade de Austin, no Texas, lá nos Estados Unidos. O álbum foi lançado há 30 anos, em 96, e conta com vários astros do blues interpretando canções, melhor dizendo, consagradas pelo guitarrista. Vamos ouvir, por exemplo, Bonnie Raitt fazendo Pride and Joy, depois B.B. King tocando Telephone Song e fechando com Robert Cray tocando Love Struck Baby. 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

0: Tá aí o Blues e Derivados, trouxe para você no quadro Blues ao Vivo, a primeira homenagem a Stevie Ray Vaughan, que hoje faria 72 anos de idade, mas ele nos deixou muito jovem, numa circunstância muito trágica, né? Aos, acho que 35 ou 36 anos de idade, em 1990, né? Ele faleceu em 90, né? Ele faria 72 anos hoje. E nós ouvimos músicas de um álbum em tributo ao Stevie Ray Vaughan. Esse álbum aí deve estar disponível nas plataformas de streaming. No YouTube você vai achar com certeza, né? É um disco que foi gravado em 95, um show que foi realizado em 95 em Austin, no Texas. O Stevie Ray Vaughan nasceu em Dallas, né? Mas ele cresceu musicalmente, digamos assim, na cidade texana de Austin, nos Estados Unidos, né? E por isso que o show foi feito lá em Austin, né? E aí reuniu vários artistas, além de B.B. King, Bonnie Raitt, Robert Cray, tem o próprio irmão, o Jimmy Vaughan, né? O próprio irmão do Stevie Ray Vaughan, o Jimmy Vaughan. Tem muita gente boa que faz parte desse show, que é muito legal, tá? Mas essa foi só a primeira homenagem, tá? Só a primeira homenagem ao Stevie Ray, a gente vai fazer mais com toda certeza. Deixa eu mandar um abraço aqui pro Maurício Ruiz, ele chegou. Valeu, Maurício, grande abraço para você. Muito grato aí pela sua audiência aqui no Blues Derivados. Você, ouvinte, vai participando, tá? Vai mandando seu recado aqui pro WhatsApp da rádio, 99333-1047, de novo, 99333-1047, é o zap da 104.7 Educativa FM. E também os nossos espaços nas redes sociais. No grupo do Blues Derivados do Facebook, você pode comentar nas postagens de cada bloco e também no perfil do Blues Derivados na rede social Instagram. Agora são 5 horas e 27 minutos em Campo Grande, Mato Grosso do Sul.
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Agora são 5h29, de volta com o programa Blues e Derivados ao vivo aqui na Educativa 104.7 e também por aplicativos de rádio para o seu celular. Lembrando a você, ouvinte, que logo mais no finalzinho do programa tem o nosso destaque comentado e hoje ele será com a Janis Joplin, 56 anos sem a Janis Joplin, todo mundo sabe, ela nos deixou em 1970. A gente vai falar de tudo isso no final do programa Blues e Derivados, homenageando essa grande, influente, eterna, icônica Janis Joplin, ela que vai ser a nossa grande homenageada. Mas tem muitas outras homenagens, muitas outras atrações bacanas, maneiras, aqui no Blues Derivados, e você vai participando, tá? Vai mandando seu recado para 99333-1047. De novo, 99333-1047, ou então para as nossas redes sociais, os nossos espaços nas redes sociais. Temos o Instagram do Blues Derivados para você seguir, e também tem o grupo do Blues e Derivados no Facebook. Agora são 5h31, é hora de cantar parabéns para você nesta data querida.

Vamos celebrar nascimentos de artistas importantes dos blues e seus derivados, começando com ninguém menos, ninguém mais que ela. Coco Taylor, pois é, faria 98 anos de idade agora no dia 28 de setembro, mas ela nos deixou em 2009. Vamos ouvir com a Coco Taylor e sua voz poderosa a música I Don't Care Who Knows. Depois vem um ícone do rock and roll de raiz, né, o Jerry Lee Lewis, grande pianista, cantor, compositor, que faria 91 anos de idade no dia 29 de setembro, mas ele nos deixou em 2022. Jerry Lee Lewis vem com a música Matchbox. Aí outro saudoso também, aliás, todos desse bloco já se foram, né? O Iceman, o guitarrista Albert Collins, faria 94 anos de idade agora no dia 1º, mas ele nos deixou em 93. Vamos ouvir com Albert Collins, Dying Flu. E fechando com outro ícone do rock and roll, Eddie Cochran, guitarrista, que faria 88 anos de idade hoje, exatamente hoje, ele estaria fazendo 88 anos, mas ele nos deixou precocemente em 1970. Eddie Cochran vem com a música Teenage Heaven. 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

aí o Blues Derivados trouxe para você aniversariantes da semana, seja nessa, seja em outra dimensão. Nós ouvimos Ed Cochran, Howard Collins, Jerry Lewis e também Coco Taylor. Agora são 5 horas e 41 minutos. Deixa eu mandar um abraço aqui pro Maurício Galto, na sintonia do Blues Derivados, curtindo a nossa programação. Valeu, Maurício. Grande abraço para você. Mais uma vez, obrigado pela audiência, como sempre, né? Aliás, hoje os Maurícios estão se manifestando, né? Teve o Maurício Ruiz agora há pouco e agora o Maurício Galto, né? Programa dos Maurícios hoje, muito legal, né? Você vai participando, ouvinte, vai mandando seu recado pro Facebook, também pro Instagram e também, claro, pro WhatsApp da rádio 99333-1047. De novo, 99333-1047 é o WhatsApp aqui da Educativa 104.7. Deixa eu mandar um abraço pra torcida do São Paulo. Ah, pô, Cleito, por quê? O Campeonato Brasileiro tá parado. Sim, o Campeonato Brasileiro masculino de futebol, mas o Campeonato Brasileiro feminino de futebol teve a sua final agora há pouco e quem venceu foi o São Paulo. Venceu o Corinthians em 2 jogos, né? O jogo passado foi 2-1 pro São Paulo e esse jogo agora foi 1-1. E aí, placar agregado 3-2, vitória do São Paulo, título brasileiro do Campeonato Brasileiro Feminino de Futebol para o São Paulo Futebol Clube. Parabéns à torcida do São Paulo. É, dando essa força, né? Já que no ano que vem, 2027, tem a Copa do Mundo Feminina de Futebol aqui no Brasil, né? O evento mais importante do futebol feminino, que é a Copa do Mundo, será realizado no Brasil. Então, temos um campeão brasileiro quebrando até uma hegemonia do Corinthians, que sempre vem ganhando todos os campeonatos aí, mas dessa vez não deu pro Corinthians, não. O campeão foi o São Paulo.

mulheres. Falei do futebol, agora da música, né? Falando em grandes mulheres, uma delas será a nossa homenageada de hoje. Homenageei no Blues Birthday uma delas, né? Que foi a Coco Taylor, mas o destaque comentado de hoje será com a Janis Joplin. Vamos falar dela, especialmente a circunstância da sua morte e tudo, né? Porque, afinal de contas, ela nos deixava há 56 anos. Há 56 anos, Janis Joplin nos deixava. Ela morreu em 1970, aos 27 anos de idade. E a gente vai falar da sua influência, da sua relevância para o cenário, não só do rock, do blues, da música, das inspirações dela. Quem eram as cantoras que inspiravam a Janis Joplin, né? Cantar blues, Big Mama Thornton, com certeza foi uma delas. Tem várias outras também, a gente vai falar de tudo isso no final do programa. E claro, vai escutar bastante Janis Joplin aqui no programa Blues Derivados, no nosso destaque comentado, homenageando essa icônica e eterna Janis. Mas agora, às 5 horas e 44 minutos, vamos em frente com o programa, trazendo agora outro saudoso, né? Que é o guitarrista, cantor e compositor Otis Rush. Ele que nos deixava há 8 anos. Pois é, ele morreu em 29 de setembro de 2018. Há 8 anos, portanto, o Otis Rush. Vamos ouvir com ele a música That Will Never Do. Aí depois, duas lendas vivas, tá? Então aí, o Buddy Guy, inclusive, fazendo show, arrasando agora. Recentemente, ele tocou no Crossroads Blues Festival. Deu um baile pra variar, né? Mais de 90 anos de idade, ele tá aí dando show, né? O Buddy Guy. Tive o prazer de assistir o show dele aqui no Brasil em 2012, né? Buddy Guy vem com a música I Smell Trouble. E fechando com o lendário Taj Mahal. E a música Blues and Nothing. 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

0: Tá aí, o Blues e Derivados trouxe para você duas lendas vivas, né? O Taj Mahal e o Buddy Guy, e um saudoso, mas igualmente lendário, Otis Rush. Deixa eu mandar um abraço pro Marinho Japurá, nosso ouvinte, não só do Blues Derivados, mas praticamente de toda a grade de programação da rádio, lá do Lar do Trabalhador. Grande abraço, o Marinho Japurá. Eu falei do título brasileiro do São Paulo feminino, né? Ele lembrou que o Santos dele, ele é torcedor do Santos, ele também estava acompanhando, comentou sobre o São Paulo campeão do futebol feminino, do Brasileirão. Ele lembrou que o Santos ganhou do São Paulo no masculino ontem, né? Isso é verdade, ganhou do São Paulo, né? E o São Paulinos agora tem uma alegria, né? Não tiveram muita alegria ontem, perderam para o Santos, agora tem a alegria de serem campeões do Campeonato Brasileiro Feminino de Futebol. Grande abraço aí, Marinho Japurá. Deixa eu mandar um abraço aí também para o Fernando Seixas, nosso ouvinte lá de Aparecida, São Paulo. Pois é, abraço bluseiro para você. Ele tá sempre no volume 12, como ele costuma dizer, né? Valeu, grande abraço aí para você também, Fernando Seixas, na escuta do Blues e Derivados. O Maurício Ruiz comentando aqui, eu havia falado sobre o Maurício Galto e o Maurício Ruiz, que participaram do programa no Facebook, dá o nome de uma banda, né? Os Maurícios. Maurícios Blues Band. Seria legal mesmo, né? Valeu, gente. Valeu mesmo. Agora são 5 horas e 57 minutos em Campo Grande, Mato Grosso do Sul.
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Agora são 6h02, de volta com Blues Derivados, lembrando a você ouvinte que daqui a pouquinho tem um destaque comentado homenageando Janis Joplin. Só para você ter uma ideia da parte musical, escuta um trechinho dessa aqui, ó.

0: Essa música vai estar na parte musical, obviamente, do Blues Derivados, do destaque comentado do Blues Derivados, homenageando a grande Janis Joplin. Deixa eu mandar um beijão para Dani Queiroz, está escutando o programa Blues Derivados, sozinha no laboratório. Dani Queiroz e os seus tubos de ensaio acompanhando o Blues Derivados. Você não está sozinha, Dani Queiroz. Você está com Clayton Salles e está com o Blues Derivados. Grande beijo para você, grato pela audiência. Bom trabalho, viu, Dani? Deixa eu mandar um abraço. Aliás, o Luiz Ávila, lá de Londres, está mandando um abraço para toda a comunidade bluseira e roqueira aqui sintonizada no programa Blues Derivados. Ele mandou uma foto aqui no Instagram. Ele estava indo tocar num lugar lá na Inglaterra, lá em Londres, e acabou passando num outro lugar onde um outro conhecido nosso aqui de Campo Grande está tocando e está morando, que é o Rodrigo, né? O Rodrigo Rivers, o Rod Rivers. Grande abraço, manda um abraço aí, não sei se ele está ouvindo, né? Mas de qualquer maneira, se você tiver, manda um abraço aí para o Rod Rivers e um abraço, meu amigão, meu brother Luiz Ávila. Agora 6:04, lembrando a você, ouvinte, que daqui a pouquinho tem Memória 104, logo depois do Blues Derivados. Mas agora é hora de colocar Brasil neste programa.
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0: Bom, no quadro Brasil, terra do blues de hoje, vamos trazer o som do gaitista David Tanganelli, de Santa Catarina. Ele esteve na edição do ano passado do Bonito Blues em Rio Verde, né? Grande gaitista, gaitista de mão cheia, um dos melhores que eu já vi tocar. E também um grande dançarino, cantor também, mas um grande dançarino. É curioso que no meio dos shows ele faz performances de Michael Jackson. É uma coisa que eu nunca vi, né? Um gaitista fazendo danças de Michael Jackson. Ele dança Beat It, dança as músicas lá do Michael Jackson, Billie Jean, na verdade, que ele faz, né? No meio do show, e dança pra caramba, hein? Dança muito bem, bem estilo do Michael mesmo, né? Mas toca melhor ainda a gaita, e você vai ouvir isso agora com David Tanganelli e a música The Black Cat Swing. Aí depois vem uma banda de São Paulo chamada Banda Cara de Pau, é uma banda paulistana. Eles fizeram um medley muito legal de dois clássicos dos anos 70 do hard rock, Black Dog do Led Zeppelin e Lazy do Deep Purple, com a banda Cara de Pau. Uma versão soul, muito legal. E fechando com a banda Tupinamblues, que também já foi atração de uma das edições do Bonito Blues. Eu não lembro se foi em Rio Verde, não. Eles já tiveram no Bonito Blues ainda em Bonito, né? Quando era em Bonito. Tupinamblues, que é uma banda do Paraná que faz versões de blues de clássicos da MPB. E aqui a gente vai ouvir De Frente pro Crime, aquela música do João Bosco, né? 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
1: Tá aí o Blues Derivados trouxe para você no quadro Brasil, Terra do Blues, as bandas Tupinam Blues, com essa música aí de frente pro crime, né? Versão bluseira, meio bug também, né? Também tivemos a banda Cara de Pau e David Tanganelli. Agora 6 horas e 18 minutos, é hora sabe do quê? Do som feito nas nossas terrinhas sul-mato-grossenses.
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1: No quadro Blues aqui, vamos recordar uma faixa do álbum do projeto Gerações, que foi lançado em 2006, portanto há uns 20 anos atrás, né? É o Bando do Velho Jack, com a participação da cantora e acordeonista Lenilde Ramos. Vamos ouvir Coração Ventania, que é um clássico regional do Carlos Coman. 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

0: Tá aí o Blues Derivados, trouxe para você no quadro Blues daqui o bando do velho Jack, Lenilde Ramos e o clássico regional Coração Ventania. Agora são 6 horas e 23 minutos em Campo Grande, Mato Grosso do Sul.
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3: Agora, 6 horas e 25 minutos, de volta com Blues Derivados e de imediato, vamos a um pouco de história.
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3: Se os plantadores martirizavam escravos, outros tinham uma atitude, aspas, benevolente, meio paternalista, aliviando suas consciências, enquanto manejavam uma mão de obra preciosa e cada vez mais cara no decorrer do século XIX. O tráfico de seres humanos para a escravização, declarada ilegal em 1808, continua a ser praticado até a Guerra Civil, mas a preços mais altos. Testemunhos de complacência a respeito de relações aparentemente amistosas entre brancos e negros nas plantações aumentavam. Nesse cenário, muito da musicalidade negra ancestral do blues foi desenvolvida nesse contexto de falsa liberdade e uma sorrateira nova forma de escravidão.
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3: No quadro Poeira de hoje, homenagem à cantora e também pianista e compositora Victoria Spivey, que nos deixou há 50 anos, completados hoje, há exatamente 50 anos. Ela foi uma cantora e pianista e compositora do Texas, que influenciou artistas como Bob Dylan, sabia? Pois é, Victoria Spivey chegou a fundar até uma gravadora nos anos 60, especializada em jazz e blues. E além da música, ela também fez trabalhos no cinema como atriz. Então vamos ouvir a Victoria Spivey e a música One Hour Mama. 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

0: Tá aí o Blues Derivados trouxe para você no quadro Poeira, Victoria Spivey. Antes, deixa eu só lembrar você, antes do destaque, logo depois do Blues Derivados tem Memória 104 com o meu camarada Lucas Cardoso naquela viagem pelo passado através da música. Agora, chegou a hora do nosso atração, da nossa atração principal do programa de hoje.
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0: Essa risadinha dela, né? A vida intensa que levava se refletiu na maneira de cantar, igualmente torrencial, como você deu pra perceber aí, né? Se a morte de Janis Joplin, aos 56 anos, que vão ser completados amanhã, dia 4, foi fruto desse misto de entrega e inconsequência, é meio difícil concluir. Mas o fato é que esse episódio evidenciou o quanto Janis era imprescindível como cantora e como retrato de uma transgressora de valores de uma sociedade pautada por guerras e puritanismos hipócritas. Nascida em 1943, no Texas, Estados Unidos, Janis Joplin cresceu ouvindo Bessie Smith e Big Mama Thornton, o que moldaria seu estilo comovente de cantar. Big Mama Thornton e Bessie Smith eram cantoras de blues. Ela cantou em corais da cidade, no colégio e na faculdade. Entusiasta de artistas da geração beat, Janis Joplin cantou tanto pela rebeldia colorida dos hippies, quanto pelo uso de drogas que um dia lhe tirariam a vida. Ela chegou a visitar o Brasil, sabia? Pouco antes da sua morte, para tentar se livrar do vício. Janis Joplin não durou fisicamente como outras cantoras, mas o que seria seu amanhã, algo com que ela não se preocupava, está hoje entre nós, a brilhante cantora e todo o seu legado. Bora ouvir Janis, vamos ouvir Move Over, depois Cosmic Blues, em seguida Piece of My Heart e fechando com Try. Blues e Derivados, 120 minutos de muito blues, destacando agora 56 anos de saudades da inesquecível Janis Joplin.

0: Tá aí o Blues Derivados, trouxe para você no destaque comentado Janis Joplin. 56 anos de saudades da Janis Joplin, 56 anos que vão ser completados amanhã, dia 4 de outubro. A nossa homenagem aqui no destaque comentado. Agora são 6 horas e 47 minutos em Campo Grande, Mato Grosso do Sul.
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0: 6:50, de volta com Blues Derivados para fechar o programa. Então vamos às nossas últimas de hoje.
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0: Lembra que eu falei lá no segundo bloco que aquela era a primeira homenagem ao Stevie Ray Vaughan? Pois é, vamos fechar o programa com ele, com o Stevie Ray Vaughan. Ali foi um tributo a ele, com vários artistas, de B.B. King, Bonnie Raitt, Robert Cray, cantando músicas do Stevie Ray Vaughan, que faria 72 anos de idade hoje, né? É, mas ele faleceu em 90. Agora vamos ouvir o próprio, né? Vamos ouvir Stevie Ray Vaughan e a música Honey Bee, que é uma canção do álbum Cold Stand Waiter, de 1984. E para fechar o programa de hoje, vamos ouvir, sabe o quê? Ah, que legal, coisa de família aqui agora, né? Vamos ouvir o irmão mais velho, o cara que ensinou o Stevie Ray Vaughan a tocar guitarra, e aí o aprendiz superou o mestre, claro, né? Vamos ouvir o Jimmy Vaughan e a música So Glad. E assim eu vou encerrando o Blues Derivados. Eu sou Clayton Salles, agradeço muito a sua companhia. Deixo você com o Lucas Cardoso e o programa Memória 104, e voltamos no sábado que vem. Para você, ouvinte, tudo de maravilhoso e musical, aquele abraço bluseiro e boa eleição amanhã. Tchau, tchau. Até a próxima. Até o próximo programa.

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3: Muito bem, Memória 104 no ar. Sua playlist de flashbacks, grandes hits nacionais e internacionais. Vamos juntos até às 11 horas deste sábado. Seja muito bem-vindo, seja muito bem-vinda. É um prazer enorme estar com você. Eu sou Lucas Cardoso, essa é a sua Educativa 104.7. Informação e curiosidades do mundo musical. Às 10 da noite, mais uma tradução daquelas canções que nunca saem da memória. Nosso WhatsApp 99333-1047. Uma ótima noite para você, que seja memorável para todos nós. Vamos para nossa primeira seleção de clássicos da música internacional.

0: bem, 7:21 na sua Educativa FM 104.7. Daí você acabou de ouvir Paul McCartney com No More Lonely Nights, Dr. Hook com Sharing the Night Together, Rod Stewart Missing You, Joyce Newton com Angel of the Morning e Air Supply, a primeira do bloco com Just As I Am, neste sábado 3 de outubro de 2026. Na sequência tem Memória Nacional, começando com Barão Vermelho, Pet Balanço daqui a pouquinho para você. Agora 7:22.
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0: Acompanhe agora em rede nacional de rádio e televisão o pronunciamento do excelentíssimo senhor presidente do Tribunal Superior Eleitoral, ministro Cássio Nunes Marques.
1: Boa noite, cidadãs e cidadãos brasileiros. Amanhã, todos nós temos o mesmo compromisso: escolher as candidaturas que julgamos mais aptas para comandar os destinos do nosso país. Nestas eleições, teremos 5 cargos em disputa e 6 votos a serem registrados na urna. Acompanhem comigo. Primeiro, deputado federal, são 4 números. Depois, deputado estadual, com 5. Em seguida, o primeiro nome ao Senado. Na sequência, a indicação para a segunda vaga ao cargo de senador, ambos com 3 números. Finalmente, com 2 números, escolheremos quem ocupará os cargos de governador, presidente da República e seus vices, nessa ordem. Já deu para perceber que memorizar tanta informação não é uma tarefa fácil. A Justiça Eleitoral recomenda que você, antes de ir à sessão de votação, anote em um papel os nomes e os números das suas candidaturas escolhidas. No site do TSE e de cada TRE, existe um modelo de cola eleitoral. Basta imprimir. Para facilitar, acesse o QR Code na tela. Você também pode fazer a sua como achar melhor. O importante é lembrar de levar. Essa atitude simples garante a certeza do voto e ajuda a diminuir o tempo de votação. É importante lembrar que nenhum tipo de aparelho eletrônico pode ser levado para a cabine, inclusive o celular. Isso porque nossa Constituição estabelece que o voto é direto, secreto e tem valor igual para todos. Da mesma forma, é mandamento constitucional levar cada brasileira e cada brasileiro até a urna. Nesse sentido, instituímos de maneira inédita o programa Seu Voto Importa, que buscará em casa pessoas com deficiência ou mobilidade reduzida e as que vivem em comunidades remotas, incluídos os povos indígenas, os quilombolas e as comunidades tradicionais que já se cadastraram. Também investimos na qualidade das informações dirigidas à cidadã e ao cidadão. Formulamos um manual para o eleitor e o traduzimos para várias línguas indígenas. Isso porque tenho a convicção de que você, eleitora ou eleitor, deve estar no centro da atenção da Justiça Eleitoral. Trabalhamos todos os dias para cumprir essa missão. O voto é direito fundamental e o principal instrumento de participação na vida pública. Por meio dele, cada cidadã e cada cidadão dá a sua contribuição para definir os rumos do país. Lembre-se, a decisão pertence exclusivamente a quem vota. A urna eletrônica, que há 30 anos integra a experiência democrática brasileira, garantirá mais uma vez esse direito. Nosso sistema de votação, que se atualiza a cada pleito, reúne mecanismos de segurança, transparência e auditabilidade únicos no mundo. Nestas eleições, convidaríamos os últimos 2 eleitores aptos a votar em cada sessão eleitoral do país para acompanhar o encerramento do processo de votação. A ele será entregue um boletim de urna com todos os votos registrados na sessão. O documento traz um QR Code que permite a comprovação do resultado por meio do aplicativo BU na mão. Faço agora um chamamento às candidatas, aos candidatos e seus apoiadores. Amanhã é o dia da liberdade do voto. Ameaças, assédio ou tentativa de interferência na vontade do eleitor, em qualquer de suas formas, serão prontamente reprimidas. Peço ainda o compromisso de todas as brasileiras e de todos os brasileiros com a qualidade das informações que circulam neste momento. Em caso de dúvida, recorram aos canais oficiais da Justiça Eleitoral. Checar antes de compartilhar é uma atitude simples e eficaz e que está ao alcance de todos. Registro agora meu agradecimento ao empenho das magistradas e dos magistrados, das promotoras e dos promotores, das servidoras e dos servidores da Justiça Eleitoral durante todo esse período, e especialmente das mesárias e dos mesários que voluntariamente dedicarão seu domingo à democracia. A você, eleitora e eleitor, reitero o convite para comparecer amanhã à sua sessão de votação com o seu documento de identificação com foto e a cola eleitoral de papel preenchida. A Justiça Eleitoral estará pronta para receber você. Vote, exerça seu direito. Muito obrigado e excelentes eleições a todos.
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0: Muito bem, 7:59 na sua Educativa FM 104.7. Tá aí Midnight, lançada por Nica Costa em 1989, na época com 17 anos, e tornou-se um enorme sucesso romântico no Brasil por embalar a trilha sonora de uma novela, Gente Fina, de 1990. E depois disso, passou quase uma década na Austrália, continua envolvida com música, funk, soul, tornou-se instrumentista também, musicista. Atualmente com 54 anos, voltou para os Estados Unidos e mora atualmente em Los Angeles. 8 horas em ponto, daqui a pouquinho tem Slade com My Oh My.
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